O convite para participar aqui em Portugal da cerimônia de entrega do Prêmio Camões ao querido Chico Buarque é motivo de grande honra e de imensa alegria. Hoje, para mim, é uma satisfação corrigir um dos maiores absurdos cometidos contra a cultura brasileira nos últimos tempos. Digo isso porque esse prêmio deveria ter sido entregue em 2019 e não foi. Todos nós sabemos por quê. O ataque à cultura em todas as suas formas foi uma dimensão importante do projeto que a extrema-direita tentou implementar no Brasil. Se hoje estamos aqui para fazer essa espécie de reparação e celebração da obra do Chico, é porque, finalmente, a democracia venceu no Brasil.

os poderosos podem matar uma, duas ou três rosas, mas jamais conseguirão deter a chegada da primavera. E a nossa luta é em busca da primavera.